0: pinga, dia de que, malandro? Pois é, olha, água pra lá, água pra cá, mangueira aberta. Tudo bem que a calçada não tá lá essas coisas.
1: Pô, não tá mesmo.
0: Sujeira pra todo lado. Sujeira é boy.
1: Pode crer.
0: Mas o Ministério do Meio Ambiente adverte. Olha lá o primeiro bombom de advertência. Vai. Bum! Mais dois. Bum, bum. O desperdício d'água, além de ser uma agressão à natureza, é muito deselegante e cafona.
1: Extremamente cafona.
0: As futuras gerações agradecem. Vai.

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